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0: Obrigado.
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2: Olha quem está me mandando mensagem.

0: Boa noite, são 3 horas.
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0: Boa noite, são 4 horas.
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0: Bom dia, são 5 horas.
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1: Bom dia, são 6 horas.
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1: Luan Santana.
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0: Bom dia, são 8 horas.
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0: Bom dia, são 9 horas.
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0: Muito obrigada, gente.
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0: Bom dia, são 10 horas. 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
1: Síntese informativa na Rádio Covilhã. O Presidente da República, António José Seguro, assinala hoje o Dia Internacional da Juventude na Covilhã, com recepção na Câmara Municipal a partir das 10. Digo-lhe também que o silo alto do Sporting Clube da Covilhã deverá reabrir no início de novembro. Segundo a previsão avançada pelo Presidente da Câmara Municipal da Covilhã, Hélio Fazendeiro, durante a reunião pública do Executivo realizada na sexta-feira. A informação foi prestada em resposta a um comerciante do Sporting Shopping Center que se deslocou à sessão para questionar o atraso na conclusão da obra. E o Teatro das Beiras apresenta a peça Auto de Exortação de Paz no dia 15 de agosto, pelas 21h30, no Canhoso, em frente ao Grupo Desportivo Águias do Canhoso. No entanto, a digressão pela Beira Interior vai terminar esta semana, com apresentações previstas para hoje no Tortuzendo, amanhã em Verdelhos e dia 14 na Eirada. E o Grupo Humanitário da Covilhã promove no dia 13 de agosto uma recolha de sangue na sua sede, apelando à participação da população numa altura em que Portugal enfrenta uma redução crítica das reservas de sangue, situação que se agrava durante o período de verão. E a terminar, digo-lhe que a professora Marina Taborda, da Associação Centro de Artes Marciais da Covilhã e Terapias Orientais, conquistou o 5º Duan em Campo nos exames nacionais de graduação que decorreram nas Caldas da Rainha no dia 11 de julho. Foram estas as notícias. Tenha a continuação de um excelente dia.

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Bom dia, são 11 horas.

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0: Bom dia, são 12 horas. 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
1: Notícias na Rádio Covilhã. O Presidente da República, António José Seguro, assinala hoje o Dia Internacional da Juventude na Covilhã, com recepção na Câmara Municipal, a partir das 10. Pelas 10h30, aconteceu um encontro com os líderes das juventudes partidárias nacionais e representantes jovens dos partidos, com representação parlamentar no Salão Nobre da Câmara Municipal. Pelas 11h45, o Teatro Municipal recebeu uma conversa com um grupo de jovens empreendedores e a programação termina pelas 12h30 com um almoço convívio. Recordar que o Dia Internacional da Juventude é um dia celebrado globalmente a 12 de agosto, amanhã, e é dedicado a reconhecer o potencial e a voz ativa dos jovens. E o silo alto do Sporting Clube da Covilhã deverá reabrir no início de novembro, segundo a previsão avançada pelo Presidente da Câmara Municipal da Covilhã, Hélio Fazendeiro, durante a reunião pública do Executivo realizada sexta-feira. A informação foi prestada em resposta a um comerciante do Sporting Shopping Center que se deslocou à sessão para questionar o atraso na conclusão da obra. O autarca explicou que o parque de estacionamento continua encerrado devido aos trabalhos de reabilitação, cuja conclusão foi adiada por problemas relacionados com o projeto inicial.
2: Ele é um espaço que está a ser reabilitado, a ser recuperado e que, infelizmente, contra a vontade daquilo que é o Presidente da Câmara e do município da Covilhã, incluindo os seus técnicos, ainda não foi possível concluir as obras. O projeto que inicialmente tinha sido feito e contratado para as obras revelou-se depois insuficiente naquilo que eram, não por erros, não por ação ou omissão do município. Do ponto de vista técnico, o projeto estava de forma insuficiente concebido para ter um conjunto de aprovações, nomeadamente da Autoridade Nacional de Emergência e Proteção Civil. Sei que já foram feitas diligências no sentido de fazer essas correções, da própria empresa que, entretanto, procrastinou os trabalhos de recuperação, que creio que já retomaram.
1: O Presidente da Autarquia recordou ainda que a expectativa do Executivo era ter o silo concluído na primavera, objetivo que acabou por não ser alcançado. Sublinhando a importância daquela infraestrutura, Hélio Fazendeiro frisou que a sua reabertura é guardada não apenas pelos comerciantes do Sporting Shopping Center, mas também por toda a zona envolvente.
2: O que nos faz muita falta não é só para os lojistas, onde o Sr. João tem o seu espaço comercial, para todos os comerciantes do Centro Comercial do Sporting e de toda a envolvente, a restauração, os profissionais que trabalham ali à volta, mas também do ponto de vista do turismo e, portanto, é um espaço que nos faz muita falta. Sr. Diretor, tem alguma informação adicional àquilo que eu informei, Sr. João, por favor?
3: Bom dia, Sr. Presidente. Se me questiona quanto à previsão de data de conclusão da empreitada que está a decorrer, eu faço votos que ela esteja concluída em princípios de novembro.
1: O Presidente da Câmara Municipal mostrou-se convicto que na campanha de Natal este já estará em funcionamento. E o Teatro das Beiras apresenta a peça Auto de Exortação da Paz no dia 15 de agosto, pelas 21h30, no Canhoso, em frente ao Grupo Desportivo Águias do Canhoso. Segundo nota de imprensa, a realização deste espetáculo no Canhoso insere-se na aposta na descentralização cultural e na aproximação da criação artística às populações, permitindo que diferentes públicos possam usufruir de propostas culturais de qualidade fora dos espaços tradicionais de programação. A digressão pela Beira Interior termina esta semana, com apresentações hoje no Tortuzendo, amanhã em Verdelhos e dia 14 na Irada. O espetáculo tem a duração de 60 minutos e a entrada é gratuita. E o Grupo Humanitário de Dores de Sangue da Covilhã promove dia 13 uma recolha de sangue na sua sede, apelando à participação da população numa altura em que Portugal enfrenta uma redução crítica das reservas de sangue, situação que se agrava durante o período de verão. A recolha decorre entre as 10 e as 13 e durante a tarde das 14h30 às 18h. A pré-inscrição é obrigatória para participar na iniciativa e a organização sublinha ainda que uma doação demora cerca de 15 minutos, mas pode fazer a diferença para quem necessita de uma transfusão, deixando o apelo à solidariedade da população. E a terminar, digo-lhe que a professora Marina Taborda, da Associação Centro de Artes Marciais da Covilhã e Terapias Orientais, conquistou o 5º Dan em Kempo nos exames nacionais de graduação que decorreram nas Caldas da Rainha no dia 11 de julho. Este Dan reconhece o percurso ao longo de vários anos, sendo que o exame contemplou uma componente teórica, física e técnica que exigiu uma preparação, concentração e um elevado nível de conhecimentos sobre a modalidade. Marina Taborda alcançou ainda o 5º Dan em Karaté e, segundo nota, esta conquista representa mais que uma graduação, sendo um exemplo para os seus alunos o reconhecimento de um caminho construído ao longo dos anos. Recordar que os exames foram realizados pela Federação Portuguesa de Lohan Tau de Kempo. Chegámos ao fim, foram estas as notícias. Tenha a continuação de um excelente dia.

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0: Boa tarde, são 13 horas.
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0: Boa tarde, são 14 horas.
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0: Boa tarde, são 15 horas. 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
1: Síntese informativa na Rádio Covilhã. O Presidente da República, António José Seguro, assinala hoje o Dia Internacional da Juventude na Covilhã, com recepção na Câmara Municipal a partir das 10. Digo-lhe também que o silo alto do Sporting Clube da Covilhã deverá reabrir no início de novembro, segundo a previsão avançada pelo Presidente da Câmara Municipal da Covilhã, Hélio Fazendeiro, durante a reunião pública do Executivo realizada na sexta-feira. A informação foi prestada em resposta a um comerciante do Sporting Shopping Center que se deslocou à sessão para questionar o atraso na conclusão da obra. E o Teatro das Beiras apresenta a peça Auto de Exortação da Paz no dia 15 de agosto, pelas 21h30, no Canhoso, em frente ao Grupo Desportivo Águias do Canhoso. No entanto, a digressão pela Beira Interior vai terminar esta semana, com apresentações previstas para hoje no Tortosendo, amanhã em Verdelhos e dia 14 na Erada. E o Grupo Humanitário da Covilhã promove no dia 13 de agosto uma recolha de sangue na sua sede, apelando à participação da população numa altura em que Portugal enfrenta uma redução crítica das reservas de sangue, situação que se agrava durante o período de verão. E a terminar, digo-lhe que a professora Marina Taborda, da Associação Centro de Artes Marciais da Covilhã e Terapias Orientais, conquistou o 5º Dan em Kempo nos exames nacionais de graduação que decorreram nas Caldas da Rainha no dia 11 de julho. Foram estas as notícias. Tenha a continuação de um excelente dia.

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0: cante, Giovanni. 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

0: Boa tarde, são 16 horas.
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0: 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De certa forma, todas as minhas músicas são histórias da minha life. E falando em histórias da minha life, e Preto e Vermelho, foram dois álbuns que eu fiz com os pés completamente na rua. Depois veio Sacrifício, o álbum que acabou por mudar a minha vida. Mas no processo, eu perdi alguns amigos, conheci pessoas novas. Muitas delas compreenderam, outras não, o meu propósito, quando eu próprio não sabia para onde é que isto ia me levar. Mas uma coisa sempre tive certeza: música é aquilo que eu mais gosto de fazer. E independentemente de eu viver ou não da música, eu ia continuar a fazer música da mesma forma. Então, este som chama-se País das Maravilhas, porque eu nasci, cresci e vivi aqui a minha vida toda. 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

0: Boa tarde, são 18 horas.
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2: Notícias na Rádio Covilhã. O Presidente da República, António José Seguro, assinala hoje o Dia Internacional da Juventude na Covilhã, com recepção na Câmara Municipal, a partir das 10. Pelas 10h30, aconteceu um encontro com os líderes das juventudes partidárias nacionais e representantes jovens dos partidos, com representação parlamentar no Salão Nobre da Câmara Municipal. Pelas 11h45, o Teatro Municipal recebeu uma conversa com um grupo de jovens empreendedores e a programação termina pelas 12h30 com um almoço convívio. Recordar que o Dia Internacional da Juventude é um dia celebrado globalmente a 12 de agosto, amanhã, e é dedicado a reconhecer o potencial e a voz ativa dos jovens. E o silo alto do Sporting Clube da Covilhã deverá reabrir no início de novembro, segundo a previsão avançada pelo Presidente da Câmara Municipal da Covilhã, Hélio Fazendeiro, durante a reunião pública do Executivo realizada sexta-feira. A informação foi prestada em resposta a um comerciante do Sporting Shopping Center que se deslocou à sessão para questionar o atraso na conclusão da obra. O autarca explicou que o parque de estacionamento continua encerrado devido aos trabalhos de reabilitação, cuja conclusão foi adiada por problemas relacionados com o projeto inicial.
3: Ele é um espaço que está a ser reabilitado, a ser recuperado e que, infelizmente, contra a vontade daquilo que é o Presidente da Câmara e do Município da Covilhã, incluindo os seus técnicos, ainda não foi possível concluir as obras. O projeto que inicialmente tinha sido feito e contratado para as obras revelou-se depois insuficiente naquilo que eram, não por erros, não por ação ou omissão do município. Do ponto de vista técnico, o projeto estava de forma insuficiente concebido para ter um conjunto de aprovações, nomeadamente a Autoridade Nacional de Emergência e Proteção Civil. Sei que já foram feitas diligências no sentido de fazer essas correções, da própria empresa que, entretanto, procrastinou os trabalhos de recuperação, que creio que já retomaram.
2: O Presidente da Autarquia recordou ainda que a expectativa do Executivo era ter o silo concluído na primavera, objetivo que acabou por não ser alcançado. Sublinhando a importância daquela infraestrutura, Hélio Fazendeiro frisou que a sua reabertura é guardada não apenas pelos comerciantes do Sporting Shopping Center, mas também por toda a zona envolvente.
3: O que nos faz muita falta não é só para os lojistas, onde o Sr. João tem o seu espaço comercial, para todos os comerciantes do Centro Comercial do Sporting e de toda a envolvente, a restauração, os profissionais que trabalham ali à volta, mas também do ponto de vista do turismo, e portanto é um espaço que nos faz muita falta. Sr. Diretor, tem alguma informação adicional àquilo que eu informei ao Sr. João, por favor?
4: Bom dia, Sr. Presidente. Se me questiona quanto à previsão de data de conclusão da empreitada que está a decorrer, eu faço votos que ela esteja concluída em princípios de novembro.
2: O Presidente da Câmara Municipal mostrou-se convicto que na campanha de Natal este já estará em funcionamento. E o Teatro das Beiras apresenta a peça Auto de Exortação da Paz no dia 15 de agosto, pelas 21h30, no Canhoso, em frente ao Grupo Desportivo Águias do Canhoso. Segundo nota de imprensa, a realização deste espetáculo no Canhoso insere-se na aposta na descentralização cultural e na aproximação da criação artística às populações, permitindo que diferentes públicos possam usufruir de propostas culturais de qualidade fora dos espaços tradicionais de programação. A digressão pela Beira Interior termina esta semana, com apresentações hoje no Tortuzendo, amanhã em Verdelhos e dia 14 na Irada. O espetáculo tem a duração de 60 minutos e a entrada é gratuita. E o Grupo Humanitário de Dores de Sangue da Covilhã promove dia 13 uma recolha de sangue na sua sede, apelando à participação da população numa altura em que Portugal enfrenta uma redução crítica das reservas de sangue, situação que se agrava durante o período de verão. A recolha decorre entre as 10 e as 13 e durante a tarde das 14h30 às 18h. A pré-inscrição é obrigatória para participar na iniciativa e a organização sublinha ainda que uma doação demora cerca de 15 minutos, mas pode fazer a diferença para quem necessita de uma transfusão, deixando o apelo à solidariedade da população. E a terminar, digo-lhe que a professora Marina Taborda, da Associação Centro de Artes Marciais da Covilhã e Terapias Orientais, conquistou o 5º Dan em Campo nos exames nacionais de graduação que decorreram nas Caldas de Rainha no dia 11 de julho. Este Dan reconhece o percurso ao longo de vários anos, sendo que o exame contemplou uma componente teórica, física e técnica que exigiu uma preparação, concentração e um elevado nível de conhecimentos sobre a modalidade. Marina Taborda alcançou ainda o 5º Dan em Karaté e, segundo nota, esta conquista representa mais que uma graduação, sendo um exemplo para os seus alunos o reconhecimento de um caminho construído ao longo dos anos. Recordar que os exames foram realizados pela Federação Portuguesa de Lohan Tau de Kempo. Chegámos ao fim, foram estas as notícias. Tenha a continuação de um excelente dia.

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0: Boa noite, são 20 horas.
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1: Sim. Muito boa noite. Meu nome é Carlos Morales, do bloco FM. Chicas, hoje o trago está a 2x1. Invita a tua amiga. Pásenla bem e cuídense.

0: Boa noite, são 21 horas.
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0: Boa noite, são 22 horas.
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0: Boa noite, são 23 horas.
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0: Boa noite, é uma hora.
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